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1: Olá, bom dia, sou a Teresa Almeida. Estas são as notícias na RFM. Reforma laboral, a SEDES acusa o GT de falhanço nas negociações e deixa um aviso. A Associação para o Desenvolvimento Económico e Social admite que pode sair uma versão pior do diploma na Assembleia da República. Na RFM, Álvaro Beleza acusa os parceiros sociais de não terem sido inteligentes. O PSD não tenciona afrontar o Tribunal Constitucional pelo chumbo de 4 normas da Lei da Nacionalidade. A garantia é deixada pelo líder parlamentar, Hugo Soares, diz que o PSD não vai provocar nenhum conflito institucional. Do lado do Chega, André Ventura reconheceu o chumbo como uma derrota do partido e admitiu desafiar o Parlamento a avançar com o referendo sobre a proposta. Concluídos os interrogatórios, devem ser hoje conhecidas as medidas de coação para cada um dos 14 detidos por suspeitas de tortura e violação na esquadra do Rato, em Lisboa. A arrancar neste dia da Europa, a Rússia e a Ucrânia cumprem a partir de hoje 3 dias de cessar-fogo. O acordo foi anunciado pelos Estados Unidos e confirmado pelos dois países. Este é o dia em que a Rússia assinala a vitória sobre a Alemanha na Segunda Guerra Mundial.
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hoje é dia do que grande espetáculo é este? É dia de ouvir Nena, que vai subir ao palco do Sagres Campo Pequeno com a Joana Almeirante. Nestas 10 músicas seguidas na RFM, Nena sozinha, guardei-te um lugar logo depois de Safe Inside, James Arthur. 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
7: A urgência da paz é uma realidade e os bispos católicos da União Europeia publicaram um documento em que manifestaram a sua solidariedade para com o Papa Leão XIV e reforçam o seu pedido para que a guerra acabe. Quem tem armas nas mãos, que as deponha. Quem tem o poder de desencadear guerras, que opte pela paz. Não uma paz conseguida com a força, mas com o diálogo. Não com a vontade de dominar o outro, mas de o encontrar. Pensa nisto. Bom dia.
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Praia de Carolina de Deus, ela que está em número 1 do Top 25 RFM. Já votaste esta semana? E estás à espera de quê? RFM.pt. Vota nas tuas músicas preferidas as vezes que quiseres. Já a seguir, Caleo.

0: Se tratas da roupa aí em casa, vais gostar de saber que hoje é dia de homenagear as meias perdidas. Pois bem, eu mais do que as homenagear, eu gostava mesmo era de saber onde é que elas andam. Isso é que eu gostava. Sou a Ana Colasso, bom dia. Vêm notícias logo depois das músicas seguidas na RFM. Hoje é dia do grandioso espetáculo, é este.
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14: Olá, bom dia. Sou Teresa Almeida. Estas são as notícias na RFM. É o aviso da SEDES à UGT sobre a reforma laboral. A Associação para o Desenvolvimento Económico e Social acusa a UGT de falhanço nas negociações e admite que pode sair uma versão pior do diploma na Assembleia da República. Na RFM, Álvaro Beleza acusa os parceiros sociais de não terem sido inteligentes. O PSD não tenciona afrontar o Tribunal Constitucional pelo chumbo de 4 normas da Lei da Nacionalidade. A garantia deixada pelo líder parlamentar, Hugo Soares, diz que o PSD não vai provocar nenhum conflito institucional. Do lado do Chega, André Ventura reconheceu o chumbo como uma derrota do partido e admitiu desafiar o Parlamento a avançar com o referendo sobre a proposta. Concluídos os interrogatórios, devem ser hoje conhecidas as medidas de coação para cada um dos 14 detidos por suspeitas de tortura e violação na esquadra do Rato, em Lisboa. A arrancar neste Dia da Europa, a Rússia e a Ucrânia cumprem a partir de hoje 3 dias de cessar-fogo. O acordo foi anunciado pelos Estados Unidos e confirmado pelos dois países. Este é o dia em que a Rússia assinala a vitória sobre a Alemanha na Segunda Guerra Mundial.
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17: Aí estão elas, 10 músicas seguidas na RFM. Arrancam com Shoesick Texas, de Ellen Langley. Hoje é o dia dos comboios. Hoje todos os transportes vão dar ao Sagres Campo Pequeno, em Lisboa, onde se vai realizar o que grandioso espetáculo é este, com toda a equipa da RFM e uma série de grandes artistas. Atenção, que as portas abrem às 8:30 da noite. E acho que vale muito a pena ir cedo. Isto porque há um aquecimento muito especial preparado para ti. É verdade. Suana Plus, bom dia.
18: Bom dia.

estás com a RFM? Bom dia, às 8h10, segunda à sexta-feira, mas sempre que quiseres, onde quiseres, tens episódios da radionovela Cataplana de Paixão. E posso dizer que o último episódio foi ontem de manhã, apareceram informações confidenciais, houve castigos e fugas para Ibiza. O melhor mesmo é ouvir, é não perderes. Que delícia!

uma efeméride aqui na RFM. É verdade, e tu também as tens. Imagina, mudaste de casa há uns anos, lembras-te do último dia na casa velha? Pois bem, ou do primeiro dia na casa nova? O sentimento aqui é mútuo. Faz hoje 10 anos, precisamente, que a RFM fazia a última emissão a partir dos estúdios do Chiado. A partir desse dia passámos para a Quinta do Bom Pastor, onde estamos. E tu, lembras-te do último dia na casa velha? Estás com a RFM, bom fim de semana.

Terminam assim 10 músicas seguidas na RFM e fica aqui um aviso. 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

é hoje. É logo à noite, aliás. O que grande espetáculo é este na RFM, no Sagres, Campo Pequeno, em Lisboa, com os vizinhos, com a Bárbara Tinoco, com o Boba Espim, com o Ivandro, com a Carolina Deslandes, o Maninhos, HMB e muitos outros. Mais toda a equipa da RFM que lá está para te surpreender. 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

0: Vêm aí 10 músicas seguidas na RFM, pois vem, mas antes há notícias. Logo depois das notícias, as 10 seguidas abrem com o Nobody Knows, de Shawn Mendes. Logo depois há a Rosa dos Bandidos do Canto. E que rosa! Sou Ana Colas, bom dia, bom fim de semana com a RFM.
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1: Arrancam agora 10 músicas seguidas na RFM com Shawn Mendes e Nobody Knows. E logo à noite, se estiveres com a RFM no Campo Pequeno, em Lisboa, excelente. Caso contrário, estejas onde estiveres, podes estar sempre com a RFM e a partir das 11 da noite com a RFM Time Machine. Uma verdadeira viagem até ao Muro de Berlim, aos James, aos Ernestos de 2010. Vai ser bom!

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A seguir, Ana Mendes, Papillon com Bárbara Tinoco, ela que vai estar connosco logo à noite no Sagres Campo Pequeno, em Lisboa, para mais um Que Grandioso Espetáculo é Este. Os músicos estão ensaiadíssimos, estão perfeitos, vai ser um grande, grande concerto. A parte da equipa da RFM, posso garantir que o ensaio geral não correu muito bem, por isso o espetáculo vai correr bem demais. Estamos a contar contigo, sou Ana Colasso, estás com a RFM.

0: Sim, 10 músicas seguidas na RFM, mas a música não para. E antes da música, atenção, há que dar os parabéns à Bárbara Afonso, que trata de muitos dos nossos vídeos aqui na RFM, e ela faz anos no mesmo dia que o filho, o Eduardo. Parabéns, Duda. Parabéns também a ti, se fazes anos hoje, se fazes anos no mesmo dia que o teu pai, se fazes anos no mesmo dia da tua mãe. Parabéns. Estás com a RFM, vem aí mais música, Suano Colosso. Bom fim de semana. Vá lá, faz para que seja um fim de semana especial, diferente do todos os outros. Vamos a isto? Eu acredito.
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Nightingale Lane, aqui na tua rádio. 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

0: Vêm 10 músicas seguidas na RFM. Ah, pois vem, mas só depois das notícias. A primeira, Die on These Hills, Sienna Spiro, logo depois Hall of Fame dos Script com Will.i.am e ainda os Kalema. Eles que andaram por aqui na sala da RFM esta semana e foi muito, muito bom. Dentro de dias vais saber tudo. Entretanto, não te esqueças, é primavera, o tempo está incerto, não te vou dizer que está muito calor, nem que está frio, nem que vai chover. É melhor não te dizer nada. Olha, surpresa total este sábado. Estás com a tua rádio. Bom dia, bom fim de semana. Vamos às notícias já.
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14: Olá, bom dia, sou a Teresa Almeida, estas são as notícias na RFM. Putin já discursou, compara a invasão da Ucrânia à vitória sobre o nazismo. Uma guerra movida pela NATO, foi assim que o presidente russo discursou nas celebrações do Dia da Vitória, que marca a derrota da Alemanha nazi num ano de celebrações atípico, marcado pela ausência de equipamento militar pela primeira vez em 20 anos e pelo cessar-fogo de 3 dias com a Ucrânia. O líder russo apontou o exemplo da geração de vencedores da Segunda Guerra Mundial para vencer também a guerra movida pela NATO na Ucrânia. A presidência russa adotou medidas de segurança adicionais para proteger Vladimir Putin na Praça Vermelha. Apenas 3 líderes estrangeiros participaram no desfile, os presidentes da Bielorrússia, Malásia e Laos. Em Moscovo está também o primeiro-ministro eslovaco Roberto Fico. A arrancar também este Dia da Europa, o Porto é em Portugal o palco das comemorações, a que se junta também os 40 anos da entrada de Portugal na então CEE. Chuva forte acompanhada de trovoada coloca os distritos de Lisboa, Setúbal, Beja e Faro sob aviso laranja da meteorologia. Praticamente todo o resto do país está amarelo.
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16: Arrancam agora 10 músicas seguidas na RFM, já sabes, que abre com Siena Spiro, passa para The Script com Will.i.am, depois vai para o Escalema. Eles aqui vão cantar Amar pela Metade, mas na sala de produção da RFM, esta semana, de surpresa, cantaram música nova.

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0: Terminam assim 10 músicas seguidas na RFM. Hoje é o dia do grandioso. Que grandioso espetáculo é este? Está tudo ensaiado, já temos roupa, seguimos um guião, mas esperamos muito improviso e, acima de tudo, esperamos as tuas palmas. A partir das 8:30 da noite é a hora de abertura de portas.
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David Fonseca na RFM com este Nada a Perder. Já a seguir, Big Yellow Taxi, os Counting Crows com a Vanessa Carlton. Sou Ana Plus. Bom dia, bom fim de semana, boa viagem. Já agora, se vais no táxi, cumprimenta aí o taxista para mim. Big Yellow Taxi é o que vais ouvir agora na RFM. Bom dia!

0: pronto. Está mesmo tudo pronto para logo à noite. Que grandioso espetáculo é este na RFM, no Sagres Campo Pequeno. As portas abrem às 8h30. O espetáculo em si começa às 9h30, mas o melhor mesmo é ir mais cedo para aquecer com o DJ Pedro Simões. E não digo mais nada. Sou a Ana Colasso. A partir de agora vais ficar com a Inês Andrade. Encontramos-nos no Sagres Campo Pequeno logo à noite. Vai ser bom. Vai, vai. Vais ficar a saber tudo das redes, se não conseguiste aqueles bilhetes fabulosos. Bom dia, bom fim de semana.
1: 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O que Portugal fez nestes últimos 40 anos na Europa também foi grandioso. Parabéns, Europa! Parabéns, Portugal! 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
1: Olá, bom dia, sou a Teresa Almeida, estas são as notícias na RFM. Para Putin, o exército russo enfrenta na Ucrânia uma força agressiva apoiada pela Aliança Atlântica. Putin defendeu que, ainda que a guerra travada por Moscovo na Ucrânia é uma causa justa, na Praça Vermelha, no dia da vitória contra a Alemanha nazi, sem o poderio militar à vista e no primeiro dia de uma trégua aceita por Kiev, o presidente russo garantiu que a ofensiva na Ucrânia é para continuar. Peter Magyar toma posse como primeiro-ministro da Hungria, sucede a Viktor Orbán ao fim de 16 anos. No exterior do Parlamento, milhares de apoiantes deverão acompanhar a mudança de regime em Budapeste. Entre as prioridades do novo executivo estará a aprovação de reformas para desbloquear os 17 mil milhões de euros bloqueados por Bruxelas na era de Orbán. Foram momentos de tensão. A casa de Jan Bednarek foi assaltada. O jogador do Floco do Porto e família foram ameaçados durante um assalto que ocorreu quando o defesa central polaco regressava à casa. O suspeito, que continua por identificar, terá agido sozinho, terá levado vários objetos de valor. A polícia judiciária está a investigar o caso.
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5: Tenha um ótimo fim de semana com a RFM. Eu sou a Inês Andrade e eu já tinha saudades de fazer parte do teu fim de semana. Pois é, porque agora só estou durante a semana no Mundo Ideal, da 1 até às 4 da tarde com o Rodrigo Gomes. Ora bem, vamos lá começar isto com 10 músicas seguidas. Se chegaste agora a grande pontaria, começamos com o Shawn Mendes.

ótimo sábado com a RFM. Se chegaste agora, fica a saber que estás a ouvir 10 músicas seguidas, não há interrupções, é uma atrás da outra. Assim, tal, tal, tal, sempre a surpreender-te. E portanto vais ficar com esta que eu adoro. Põe um bocadinho mais alto, aproveita o teu fim de semana com grandes músicas. Back to Friends, é ou não é? Maravilhosa. Estás com a RFM, bom fim de semana.

0: 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Estás com a RFM, tem um ótimo fim de semana. Sou Inês Andrade e está na altura de saberes todas as novidades da semana. É o RFM Pod com a Marta Vitorino.
1: Olá Inês, esta semana a pipoca mais doce esteve muito preocupada porque descobriu que não tem Star Quality. O quê? Não estás a entender nada? Não te preocupes, houve o Ninguém Pode Comigo, onde ela conta esta e muitas outras histórias. 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Hoje, que é dia do grandioso espetáculo da RFM no Campo Pequeno, convido-te a ouvir o RFM Time Machine desta semana. Porquê? Porque entre uma grande viagem no tempo, vamos revisitar o primeiro espetáculo da RFM que se passou em Espinho e se chamava Ernestes 2010. Podes ouvir tudo isto e muito mais no site da tua RFM. É lá que podes também votar no teu Top 25 para ouvires no domingo se a tua música ficou nas 25 mais votadas. Quanto a mim, volto para a semana com mais novidades. Até para a semana!
0: Obrigada, Marta. Para a semana a mais é o RFM Pod. Continuas com as grandes músicas da RFM.

0: Tem um ótimo fim de semana com as grandes músicas. É assim mesmo com a RFM. Eu sou Inês Andrade e agora comecei a fazer uma modalidade que não tem nome, mas podia ter. 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Boa?
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É uma grande música e por isso toca na tua RFM. Bom sábado, eu sou Inês Andrade e por falar em grandes músicas, cá está mais uma espetacular. 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

0: Hoje, um dia memorável, posso dizer até histórico para a RFM, porque vai acontecer no Sagres Campo Pequeno. Que grandioso espetáculo é este, vai ser incrível, portanto podes acompanhar tudo nas nossas redes sociais, na minha também, porque de repente os meus stories ficam empicotados. Sim, são pontinhos em vez de linhas, porque eu gosto de comentar tudo para não me esquecer de nada. É verdade, sim senhora. Depois fico com a memória do telemóvel cheio, já apaguei imensas coisas, portanto podes acompanhar tudo nas redes sociais da RFM e nas minhas também, nas Andrade, sem último é, fica aqui a dica. Daqui a pouco na RFM ouves as notícias, logo a seguir tens o que tu precisas. Sim, grandes músicas, aqui não vão faltar, são 10 músicas seguidas na tua RFM. Boa viagem e bom fim de semana.
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26: Olá, bom dia. Sou a Teresa Almeida. Estas são as notícias na RFM. No Dia da Europa, o Presidente da República alerta que uma Europa que depende da unanimidade chega sempre tarde. A resposta não está em recuar, fragmentar ou desistir, está em avançar com mais união, mais ambição e mais coragem política. São palavras de António José Seguro, que se opõe à regra da unanimidade na União Europeia. Para o chefe de Estado, o continente europeu enfrenta hoje uma encruzilhada diferente, mas exigente. Já o primeiro-ministro sublinha o empenho de Portugal na construção de uma União Europeia mais competitiva e influente. Numa mensagem divulgada nas redes sociais, Luís Montenegro destacou também os 40 anos da adesão do país ao projeto europeu de paz, liberdade e prosperidade. O Kremlin arrefece as expectativas e alerta para um caminho muito longo até o acordo de paz com a Ucrânia, o que garante o porta-voz da presidência russa para Dmitry Peskov. A trégua de 3 dias é apenas isso. Peskov fala de negociações complexas, com uma solução diplomática ainda distante, apesar da pressão internacional. São palavras que surgem nas comemorações do Dia da Vitória e em que Putin garantiu que o exército russo vai continuar a avançar na Ucrânia.
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28: Tem um ótimo fim de semana com a RFM. Eu sou Inês Andrade e estamos a receber tantas mensagens nas nossas redes sociais, no nosso WhatsApp, de muitos ouvintes que vêm de várias partes do país para Lisboa para acompanharem este espetáculo que vai acontecer hoje no Sagres Campo Pequeno. Que grandioso espetáculo é este, vai ser incrível e é também uma ótima oportunidade de conhecer quem nos ouve diariamente, de poder abraçar. Portanto, muito obrigada por estarem a fazer isto pela RFM. Acho que vai ser um dia único e memorável. Vamos lá começar 10 músicas seguidas sem interrupções. Boa viagem!

despedida, agora na RFM continuamos com 10 músicas seguidas, não há interrupções. E eu acho que The Weeknd ao sábado sabe ainda melhor. Vê lá se eu não tenho razão, na RFM.

Throwback musical em 10 músicas seguidas na RFM. A tua rádio não para de te surpreender. Ah, pois é. Eu sou Inês Andrade e uma das minhas artistas favoritas é Olivia Dean. Toca agora na RFM, aqui neste dueto espetacular. Aliás, eu acho que esta música é muito especial. Tem uma letra bem inspiradora. Portanto, põe mais alto e aproveita as grandes músicas da tua rádio. Tem também um

0: E chegam assim ao fim 10 músicas seguidas na RFM com o Tom Walker. Não tarda, volta de novo. Portanto, não fiques triste. E não fiques mesmo triste, porque eu agora, eu Inês Andrade, vou dar-te uma dica de ouro para ganhares. 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

É sempre boa ideia ligares a tua RFM. Andavas aí a mudar de rádio, ficaste aqui e muito bem. Eu sou Inês Andrade e ficas também a saber que estás a ouvir 10 músicas seguidas sem interrupções. Depois de Kiss Me, de Amar, vem esta espetacular dos Imagine Dragons. É das minhas músicas favoritas do momento.

0: São só grandes músicas, apanhado a cantares com a tua RFM, é assim mesmo. 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
26: Olá, boa tarde, sou a Teresa Almeida, estas são as notícias na RFM. O cruzeiro que transporta a vítima de antivírus atraca na próxima madrugada em Espanha. Entre as 3 e as 5 da manhã em Portugal, a bordo do Ondio estão 147 pessoas. Os primeiros passageiros a desembarcar serão os 14 espanhóis. Vão ser obrigados a ficar numa quarentena de pelo menos 7 dias para transportar os restantes passageiros a voos preparados para descolar de 7 países. A coordenar as operações estará a Tedros Ghebreyesus, da OMS. O governo espanhol garante que não há risco para a população. Está proibida a navegação marítima a menos de uma milha do navio, bem como a circulação no porto de Granadilha, em Tenerife. O ônibus deverá ficar muito pouco tempo para seguir viagem até aos Países Baixos com 30 tripulantes para depois ser desinfestado. No Dia da Europa, o Presidente da República alerta que uma Europa que depende da unanimidade chega sempre tarde. Já o Primeiro-Ministro sublinha o empenho de Portugal na construção de uma União Europeia mais competitiva e influente. Há 14 distritos do país sob aviso amarelo devido à chuva e ao vento forte. Ainda há possibilidade de trovoada e uma pequena descida da temperatura.
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28: Não sei se estás a par, mas hoje, dia super especial aqui na RFM, porque vamos estar a fazer um espetáculo inacreditável. Chama-se Que Grandioso Espetáculo é Este, no Sagres Campo Pequeno. Podes acompanhar tudo nas nossas redes sociais. Vai ser memorável, tenho a certeza absoluta. Eu já estou aqui em pulgas. Esta expressão é um bocado estranha, agora que estou a pensar nela. Vamos lá, ao que interessa, vamos começar 10 músicas seguidas. A primeira é dos The Chainsmokers e também Coldplay. Sou Inês Andrade e desejo-te um ótimo fim de semana, sempre com a rádio certa.

RFM, só grandes músicas. Não sei se tens o Instagram ou até mesmo o Facebook, te lembram coisas que aconteceram há uns anos atrás, nesta altura do ano. E nesta altura do ano, sabem onde é que eu estava há um ano? E há dois, e há três, na praia. Ai, este tempo está completamente bipolar. Continuamos juntos com 10 músicas seguidas. Adoro esta. Chama-se Gone, Gone, Gone. É do David Guetta e Teddy Swims. Aposto que gostas também. Ouve agora.

Músicas que foram feitas para ouvir bem alto, esta é uma delas. Estás a ouvir 10 músicas seguidas na tua RFM. Bom fim de semana. Sou Inês Andrade, não há interrupções. Aqui um grande throwback musical. O que é que tu já viveste ao som desta música?

0: Tivemos assim um ponto final a 10 músicas seguidas, mas não te preocupes, não tarda, volta de novo. Eu sou Inês Andrade e eu quero mandar um grande beijo, um grande beijinho a todos os pais que ficam sem fim de semana porque dedicam os fins de semana aos filhos que têm várias festas de anos. Portanto, hoje a minha força vai para os pais que abdicam de fins de semana.
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São só grandes músicas, tem um ótimo fim de semana e atenção, se achas que na próxima semana vai estar bom tempo, estás completamente enganado. A chuva permanece, a chuva gosta de estar por aqui e nós temos de aceitá-la como com um guarda-chuva no porta-bagagens. Isto é sempre uma lei que eu levo para a minha vida. Aproveita, grandes músicas agora com esta.

0: 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RFM, boa viagem, sou Inês Andrade, tenha um ótimo fim de semana e atenção que hoje, quando estiveres a dobrar as cuecas e as mães, a fazer aquelas tarefas domésticas super chatas, podes ouvir Cataplana de Paixão, é a nossa radionovela que te vai fazer rir à série. Conta com um elenco de luxo, Nuno Lopes, Gabriela Barros, Rui Mel, Cristóvão Campos, Cici Martins e as vozes do Café da Manhã, o Pedro, a Mariana e o Luís. Cataplana de Paixão é uma radionovela cozinhada com o apoio de artes especialistas em eletrodomésticos, tecnologia e entretenimento. Depois conta-me se gostaste, está bem? Fica combinado? Boa viagem e bom fim de semana.
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1: Olá, boa tarde, sou a Teresa Almeida, estas são as notícias na RFM. Esquadra do Rato, o Ministério Público pede prisão preventiva para 4 dos polícias. O Ministério Público pediu prisão preventiva para 4 dos agentes, prisão domiciliária para 7 dos detidos e ainda a suspensão de funções para os restantes arguídos. São dados avançados pela RTP sobre um caso em que os detidos são acusados de suspeitas de agressões e tortura. Entre as 3 e as 5 da madrugada em Portugal, o cruzeiro atingido pelo antivírus atraca na próxima madrugada em Espanha. A bordo do Ondius estão 147 pessoas. Os primeiros passageiros a desembarcar serão os 14 espanhóis. Vão ser obrigados a ficar em quarentena pelo menos 7 dias para transportar os restantes passageiros. Estão voos preparados para descolar para 7 países. A coordenar as operações estará até dos Gebreyesus da OMS. O governo espanhol garante que não há risco para a população. Os dois ativistas da flotilha global ainda detidos em Israel vão ser libertados. O hispano-palestino Said Abouzkeshek e o brasileiro Tiago Ávila vão ser entregues às autoridades da imigração.
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1: Já faltaram meses, já faltaram semanas e agora faltam horas. Que grandioso espetáculo é este que acontece hoje no Sagres Campo Pequeno. Toda a equipa da RFM vai ser incrível. Já estamos aqui todos contentões para viver esta noite única, supostamente contigo, se tens bilhetes. Agora começamos 10 músicas seguidas sem interrupções. A primeira é dos One Republic. Boa viagem, bom fim de semana.

Os Vizinhos em 10 músicas seguidas e hoje também no Sagres Campo Pequeno, tal e qual com Bubas Pinho, Bárbara Tinoco, Ivandro, Maninho, Nena e Joana Almeirante. E ainda a HMB Carolina dos Lanches. Vai ser assim. Que grandioso espetáculo é este. Vai acontecer às 9 da noite e podes acompanhar tudo nas nossas redes sociais. Agora continuamos 10 músicas seguidas. Sou Inês Andrade. Bom fim de semana. É a vez da Lady Gaga.

10 músicas seguidas, estás a ouvir em tua RFM. Tem um ótimo fim de semana. Eu sou Inês Andrade e sempre que dá esta música nós dizemos: ah, estás a ouvir os Tame Impala. Só que os Tame Impala não são uma banda. É uma pessoa que se chama Kevin Parker.

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0: Faz uma ótima viagem com a RFM. Eu sou Inês Andrade. Bom fim de semana. Está na altura de sair daqui e ir imediatamente para Sagres Campo Pequeno. Hoje acontece o que grandioso espetáculo é este. Vai ser incrível com toda a equipa da RFM. Se não tens a oportunidade de ir, fazes uma coisa, que é passar nas nossas redes sociais, nas redes sociais da RFM, e nós vamos reportar absolutamente tudo. Tudo também não sei, mas quase tudo, para não perderes nada. Portanto, aproveita, ficas bem entregue, não tarda nada, voltam as grandes músicas da RFM. Beijinhos, até logo.
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1: Olá, boa tarde, sou a Teresa Almeida, estas são as notícias na RFM. Tedros Ghebreyesus escreve carta à população de Tenerife à espera do navio com antivírus. O diretor-geral da OMS garante que tudo está preparado para que não represente perigo para a população. O ônibus atraca esta madrugada no porto de Granadilha. Os passageiros seguem de avião para 7 países. Os 14 espanhóis são os primeiros a desembarcar e vão ficar 7 dias de quarentena. Péter Magyar já tomou posse como primeiro-ministro da Hungria. O sucessor de Viktor Orbán prometeu mudança após anos de estagnação económica e tensão com os aliados. O Ministério Público pede prisão preventiva para 4 agentes da PSP da Esquadra do Rato, prisão domiciliária para 7 e suspensão de funções para os restantes arguídos. Os dados são avançados pela RTP. Os médicos do INEM exigem ser abrangidos pelo novo regime de horas extra. A Comissão de Trabalhadores quer esclarecimentos imediatos do Governo. A GNR pede cuidados redobrados na estrada e a peregrinos e condutores. A Operação Peregrinação Segura tem 200 efetivos em Fátima e militares de Espanha, França e Itália.
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5: Boa tarde, estás na RFM comigo, António Mendes. Sábado à tarde, 9 de maio. E hoje é mesmo dia de dizer que grandioso espetáculo é este. É logo à noite no Campo Pequeno, esgotado com a RFM. Até lá temos grandes músicas para ouvir na tua rádio. Vamos lá.

Esta é a rádio que tem tudo a ouvir contigo, a tua RFM. Estás comigo, António Mendes. Este sábado está com ar dramático, chuva, vento e agora Taylor Swift. Ou seja, meteorologia e pop a combinar na perfeição. The Faith of Ophelia na RFM.

0: música portuguesa está fortíssima na RFM. E esta que está a tocar é daquelas canções que parece que diz aquilo que às vezes não conseguimos explicar. É Carolina de Deus, Tu Não Fazes Ideia, na tua RFM. Eu sou António Mendes, boa tarde.
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0: RFM, estás comigo, António Mendes. Boa tarde. E hoje é o dia. 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
19: As estrelas do céu são belas porque brilham juntas. Se uma estrela brilha sozinha, é apenas um ponto na escuridão do espaço. Mas quando muitas estrelas se juntam, formam constelações e estas constelações servem de guias para um mundo melhor. Por isso digo-vos, não brilhais sozinhos. Desenhai uma constelação de esperança juntamente com os vossos companheiros, com os que estão ao vosso lado todos os dias. São palavras do cardeal José Tolentino Mendonça a jovens estudantes no jubileu do mundo educativo.
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é a tua Rádio RFM, estás comigo, António Mendes. Hoje é de levar casaco, talvez guarda-chuva e uma boa música na rádio. Lewis Capaldi tem sempre aquela voz que parece aquecer um bocadinho o dia. Vamos ouvir agora a nova, chama-se...

0: grandes músicas da RFM. Estás comigo, António Mendes, boa tarde. 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
28: Boa tarde, eu sou Fátima Casanova. Duplo triunfo português na Taça do Mundo de Canoagem. O canoísta Fernando Pimenta conquistou a medalha de ouro ao triunfar nos 1000 metros e Pedro Casinha também com ouro nos K1 200 metros na Hungria, na Taça do Mundo de Canoagem de Velocidade. Sábado de muita chuva, podendo ser acompanhada de trovoada, só o distrito de Évora escapa aos avisos da meteorologia. Pelo menos até às 9 da noite, nos distritos de Braga, Porto, Viana do Castelo, Vila Real e Viseu, é esperada precipitação por vezes forte acompanhada de trovoada. Já no centro e sul do território, a chuva deve dar tréguas a partir das 6 da tarde. O Papa convidou hoje os jogadores do Inter de Milão a serem modelos de vida para os jovens que os veem como heróis, o que lhes confere uma responsabilidade para serem testemunhas de valores, disse Leão XIV, na audiência que concedeu ao plantel e aos dirigentes do Inter, que este ano conquistou o Campeonato Nacional de Futebol em Itália. E o diretor-geral da OMS escreveu uma carta à população de Tenerife, que está à espera do navio, onde surgiram os casos de antivírus, garante que tudo está preparado para que não represente perigo.
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0: A RFM continua aqui contigo. Sábado fora, música dentro. Vamos para 10 músicas seguidas. Podes contá-las. A primeira desta sequência de The Second Voice, Let Me Be. Bora lá, para aquecer a tua tarde de sábado.

RFM, comigo António Mendes, tenha uma ótima tarde. E se o céu hoje também estiver a Save Your Tears, paciência. A banda sonora fica por conta da RFM. Agora com The Weeknd.

Tudo a ouvir contigo, é a tua RFM, comigo António Mendes. Há sábados de esplanada, há sábados de sofá, manta fina e a ver a chuva pela janela. Hoje parece estar mais para a segunda opção. Esta música fica bem, é nova de Alex Warren, chama-se Fever Dream.

0: final destas 10 seguidas na RFM, com esta grande música de Teddy Swims. Eu sou o Tório Mendes, espero que a tua tarde esteja a correr tão bem quanto a minha. 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

Esta é uma grande música, é de Maro, chama-se Kiss Me. Eu sou António Mendes, tenho uma ótima tarde com o RFM. Neste sábado, dia do que grandioso espetáculo é este da RFM, que é também dia da Europa. E se há música que soa a estádio, bandeiras, gente junta e braços no ar, é esta que está a tocar. É dos Coldplay, chama-se Viva La Vida, na RFM.

0: músicas na RFM. 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

0: FM, só grandes músicas. Boa tarde, sou Fátima Casanova. Mau tempo obriga a adiar parte da programação do Dia da Europa no Porto. A chuva levou ao cancelamento do concerto de Cátia Guerreiro com a Banda Sinfónica Portuguesa, prevista para a Avenida dos Aliados, assim como os outros pontos do programa, que inclui ainda uma sessão com poesia, leituras e dança tradicional. Em comunicado, a autarquia indica que o concerto se realiza numa nova data a anunciar em breve. E este sábado está a ser de muita chuva, para além do distrito do Porto estão com aviso amarelo, outros 13 distritos do norte e centro do território. É esperada precipitação por vezes forte, acompanhada de trovoada. Esquadra do Rato, o Ministério Público pede prisão preventiva para 4 polícias, defende ainda prisão domiciliária para 3 agentes e suspensão de funções para os outros 8 envolvidos no caso de agressões e tortura na esquadra da PSP em Lisboa. Duplo triunfo português na Taça do Mundo de Canoagem de Velocidade, o canoista Fernando Pimenta conquistou ouro ao triunfar nos 1000 metros e Pedro Casinha também ficou em primeiro nos 200 metros, a prova está a decorrer na Hungria.
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3: Tenho tudo a ouvir contigo, tu és RFM, eu sou António Mendes, obrigado por estares desse lado. Espero que o teu sábado esteja tão animado quanto o meu aqui na RFM. Estou super animado porque hoje é dia de que grandioso espetáculo é este da tua RFM. 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Estamos todos ansiosos, todos equipa RFM ansiosos por subir ao palco do Sagres Campo Pequeno mais logo à noite, a partir das 9:30. Vai ser um grande espetáculo. Nós, tu, se conseguiste bilhete, porque esgotou, e os nossos convidados. Grande festa. Bora para 10 seguidas agora.

RFM comigo, António Mendes. Sábado de primavera com chuva, isto mete vontade de sair, mete vontade de cancelar tudo, como esta música de Madison Beer, Bittersweet.

Esta é a rádio que tem tudo a ouvir contigo. Eu sou António Mendes, boa tarde. Hoje o Campo Pequeno recebe o que grandioso espetáculo é este da RFM e Bárbara Tinoco é uma das vozes que vai estar em palco. Antes disso, fica aqui nestas 10 seguidas numa colaboração que junta pop, hip-hop e música portuguesa a soar mesmo ao dia de hoje. Papillon com Bárbara Tinoco, NM.

0: músicas no teu RFM. Estás comigo, António Mendes. Logo à noite, o Sagres Campo Pequeno está esgotado para receber a RFM e isto é muito bonito. Uma rádio sair do estúdio, juntar animadores, artistas, humor, improviso, surpresas e encher uma sala para viver tudo isto ao vivo. Contigo. Que grandioso espetáculo é este? É hoje. Se vais, vai cedo. As portas abrem às 8h30. O DJ Pedro Simões está lá a abrir para aquecer o ambiente. O espetáculo começa às 9h30. Não chegues tarde. 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

sábado na RFM. Estás comigo, António Mendes. E começa aquela altura em que muita gente já pensa em escapadinhas. Dica rápida. Quando chegares a um alojamento, antes de espalhares a mala pela casa inteira, dá uma vista de olhos ao espaço. Segurança primeiro, descanso depois. A RFM tem uma peça publicada no site e na app sobre isto. Agora, Dermot Kennedy.

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2: É o final destas 10 músicas seguidas na RFM com esta grande música dos Maroon 5, This Love. Eu sou António Mendes, obrigado por estares aí. 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
26: Boa tarde, sou Fátima Casanova. Notícias na RFM. Polícias detidos conhecem medidas de coação na segunda-feira. Os 14 agentes acusados de tortura na Esquadra do Rato em Lisboa passam mais duas noites detidos nas celas da PSP. Avança a imprensa que só na segunda-feira vão conhecer as medidas de coação. O Ministério Público pede prisão preventiva para 4 polícias, defende ainda prisão domiciliária para 3 agentes e suspensão de funções para os restantes envolvidos. Marcada para daqui a minutos em Lisboa, uma marcha lenta foi convocada pela Associação dos Ucranianos em Portugal para assinalar o Dia da Europa e defender a entrada do país na União Europeia. A marcha tem início na Praça dos Restauradores e desce até ao Terreiro do Paço. E a Rússia expressou as dúvidas sobre o prolongamento do cessar-fogo com a Ucrânia, sugerido por Donald Trump. É um desejo infundado, diz o conselheiro do presidente russo, sobre a nova troca de prisioneiros. Yuri Ushakov garante que já estava em preparação antes do anúncio do cessar-fogo. O Rally de Portugal está na estrada. Daqui por minutos arranca a especial em Paredes. O dia termina com a super especial de Lousada.
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28: Estás comigo, António Menos, na RFM. Obrigado por estares desse lado. Se vais ir de carro, faz uma boa viagem. Este fim de semana de primavera, chuvoso. Tempo esquisito. E aí, nem de propósito. Ou talvez ao contrário. A primeira música que vai tocar pede estrada aberta, céu azul e óculos de sol. Mas como o fim de semana decidiu vir com chuva, vamos fazer o possível. A música é boa. Levanta aí o volume. Puxa pela imaginação e ouve a primeira destas 10 seguidas. Ella Langley com Choosing Texas. É uma grande música.

0: grande música de Callum Scott no final destas 10 seguidas na tua RFM. Eu sou António Mendes, tenho uma ótima tarde. 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

0: Eu sou António Mendes, a minha tarde fica quase feita, mas a RFM continua. Já depois das notícias vais ter a Inês Bento com grandes músicas. 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Olha que se chegares em cima da hora, podes perder os primeiros minutos do espetáculo. Não vamos querer isso, pois não? Chega cedo ao Campo Pequeno. Se não vais ao Campo Pequeno, temos novidades para ti em breve.
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0: 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Boa tarde, eu sou Fátima Casanova. São contacto de alto risco todos os passageiros e tripulantes do navio com registro de casos de antivírus. A Organização Mundial de Saúde declarou todas as pessoas a bordo do navio de cruzeiro, onde foi detectado um surto de antivírus, como contactos de alto risco e defende que devem ser submetidas a acompanhamento durante 42 dias. Entretanto, o português, tripulante, que está a bordo, vai para os Países Baixos, onde reside, uma informação avançada pela Direção-Geral da Saúde. O Benfica falha à final da Liga dos Campeões de Hóquei em Patins. Os catalães triunfaram pela margem mínima, 4-3, e marcam um encontro com o Porto na decisão amanhã. Os Os dragões venceram esta tarde o Hóquei de Barcelos, detentor do troféu, por 3-1 nos penaltis. A final está marcada para as 6 da tarde no pavilhão Multidesportos Mário Mexia, em Coimbra, este domingo. Os 14 polícias acusados de tortura na Esquadra do Rato em Lisboa passam mais duas noites detidos nas celas da PSP, avança a imprensa. Só na segunda-feira vão conhecer as medidas de coação. O Ministério Público pede prisão preventiva para 4 polícias, prisão domiciliária para 3 e suspensão de funções para os restantes.
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3: Olá, se só chegaste agora, bem-vindo à RFM. Eu sou Inês Bento, estou contigo até à meia-noite e devo dizer que hoje eu estou particularmente muito bem disposta. Eu já sou, considero-me uma pessoa bem disposta, eu acordo de manhã com energia, já quero falar com toda a gente. Claro que há pessoas que de manhã são muito de... ainda não estou pronto para falar. Não, eu não sou essa pessoa e não bebo café, portanto agora imagina. E então eu devo dizer que estou muito entusiasmada para esta noite. Tenho aqui muito boa música para te dar. E começamos já com 10 músicas seguidas. Aproveita, boa viagem com a tua RFM.

Billie Eilish na Rádio das Grandes Músicas, a tua RFM. Eu sou Inês Bento, estou contigo até à meia-noite e certamente já te apareceu nas redes sociais, TikTok, Instagram principalmente, vídeos a cortarem, por exemplo, uma peça de fruta, um cãozinho, um gato, que no fundo não é realmente um cão, um gato, obviamente, e uma maçã, é assim, bolo. Portanto, é um bolo bastante realista da imagem que tenho. E não é que esses bolos chegaram a Portugal. Podes saber tudo no site da tua RFM. Portanto, eu não fazia ideia que existia em Portugal, mas já existe. Tu não fazes ideia? Agora, Carolina de Deus, na tua RFM, Rádio das Grandes Músicas.

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Sou Inês Bento e descobri a música perfeita para ti que te irritas com os chicos espertos, com aqueles que acham que sabem tudo e até com aqueles que opinam sobre a tua vida, dão-te opiniões não solicitadas, dizem, ah, devias fazer assim. Então, pede para essas pessoas ouvirem esta nova música do Teddy Swims. Chama-se Mr. Know It All. E tenho mesmo esta mensagem de, se calhar, não devias ser assim tão arrogante, não é?

0: estamos... Não posso! Portanto, faz-me um favor. Se nunca viste um episódio, vai até ao site RFM ou ao canal do YouTube da RFM. Ouve um episódio e diz-me se consegues que a música não te entre na cabeça. E tenta não ficar a cantar o dia inteiro. É que eu não consigo.
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22: Olá, sou Fátima Casanova, notícias na RFM. Presidente russo admite encontrar-se com Zelensky após acordo de paz. Vladimir Putin acredita que a guerra na Ucrânia está a chegar ao fim e, depois de assinado um acordo de paz duradouro, poderá encontrar-se com o homólogo ucraniano. São afirmações aos jornalistas em Moscovo e, quando questionado se estaria disposto a dialogar com os europeus, o presidente russo sugere como mediador o ex-chanceler Gerhard Schröder, conhecido por manter uma relação estreita e de longa data com Putin. O Reino Unido anunciou que vai posicionar um navio de guerra no Médio Oriente, antecipando uma futura missão internacional que irá liderar com a França, que tem como objetivo garantir a segurança do transporte marítimo no Estreito de Hormuz. A Organização Mundial de Saúde avisa que são de alto risco todas as pessoas a bordo do navio de cruzeiro, onde foi detectado o surto de antivírus. A OMS defende que devem ser sujeitas a acompanhamento durante 42 dias. A embarcação é esperada na próxima madrugada em Tenerife, nas Ilhas Canárias. Num sábado, muita chuva em várias zonas do país, a GNR recomenda cuidados redobrados para quem está na estrada, aos peregrinos que se dirigem a Fátima.
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2: Boa viagem com a tua RFM, eu sou Inês Bento e se estás a caminho do Campo Pequeno para o RFM, que grandioso espetáculo é este? Ai, mal posso esperar, está mesmo quase. Espero que venhas com energia para gritar, cantar e dançar, ok?

0: infelizmente não consegue estar presente. 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

só grandes músicas na tua RFM. Eu sou Inês Bento e para prevenir alguns imprevistos, há sempre coisas que deves fazer quando chegas ao sítio onde vais ficar nas tuas férias. Portanto, passa no site RFM para saberes quais são. Agora, Alex Varan na RFM.

0: Viagem enquanto o RFM, eu sou Inês Bento e não sei se estás a par, eu acho que é difícil não estares, mas O Diabo Veste Prada 2 já está nos cinemas com a RFM. Por isso, se ainda não tens planos, se te está a apetecer ir ao cinema, se gostaste muito de um que já foi há 20 anos, então aproveita e vai até uma sala de cinema mais próxima de ti. A seguir vamos ter notícias e logo a seguir voltamos à música.
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16: Boa noite, sou Fátima Casanova. Um recluso fugiu hoje da prisão de Ponta Delgada, nos Açores. O recluso acabou por ser capturado 40 minutos depois de ter fugido através de uma rede degradada do estabelecimento prisional da Ilha de São Miguel. Foi encontrado numa casa degradada próxima da prisão. Os guardas conseguiram ainda impedir a fuga de outros dois reclusos. O piloto francês Sébastien Ogier, em Toyota, terminou o dia com vantagem reforçada no Rally de Portugal. Um dia que terminou com a Super Especial de Lousada, disputada em condições difíceis por causa da chuva forte. E devido às condições atmosféricas, a GNR recomenda cuidados redobrados para quem circula na estrada e para quem se dirige a pé para o Santuário de Fátima. A GNR divulgou hoje o dispositivo acionado para a peregrinação internacional de 12 e 13 de maio e aconselha que todos se registem no site criado para o efeito peregrinar.pt. Vladimir Putin diz que a guerra na Ucrânia está a chegar ao fim e admitiu encontrar-se com Zelensky depois de assinado um acordo de paz. Foram declarações depois das celebrações do dia da vitória em Moscovo.
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1: Boa viagem com a tua RFM. Se estás a caminho do Campo Pequeno para o RFM, que grandioso espetáculo é este. Ainda vais chegar a tempo, tem calma. Já sabes que a pressa é inimiga da perfeição. Portanto, cuidadinho na estrada, por favor. Eu sou a Inês Bento, vou estar contigo até à meia-noite. Para já, tenho aqui 10 músicas seguidas para ti, que começam com Luís Capaldi. Ainda tens a Elisa, The Weeknd, Dermot Kennedy, Miley Cyrus, com a música que fez para o fundo do Alvo, portanto, aproveita. Eu acho

0: Estás a meio de 10 músicas seguidas na tua RFM. Eu sou Inês Bento, estou contigo até à meia-noite e eu sei que hoje provavelmente é o teu dia de folga. É sábado, queres descansar e portanto não queres muito falar de trabalho. Mas deixa-me só dar-te esta dica que está no site RFM. Depois podes ler com calma na segunda-feira. Podes dizer ao teu chefe, ao teu coordenador para ler. Mas há uma forma de tornares as tuas reuniões mais curtas e produtivas. E eu acho que isto vai ajudar toda a gente. Portanto, fica aqui a dica.
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Músicas seguidas na tua RFM. Eu sou Inês Bento, estou contigo até à meia-noite. Faz uma ótima viagem. E se puderes, quando tiveres assim um momento de pausa, liga o 761 10 10 10. 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Portanto, se ligaste a semana passada, agora tens de voltar a ligar para na quarta-feira a tua chamada poder ser selecionada e ganhares 30 euros.

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Maru, na Rádio das Grandes Músicas, a tua RFM, eu sou Inês Bento. E não sei se sabes, mas há pessoas que vão poder ter casas sem empréstimos. Está tudo no site RFM, é só passares por lá. Agora ficas com Bela Kai.

0: 98.1 FM, eu sou Inês Bento e esta semana demos bastante dinheiro no que brilhaste na tua RFM com o apoio da Century 21, no coração do bairro para melhor o aconselhar. Tu podes ser o próximo vencedor, portanto fica atento de segunda a sexta-feira à tua RFM para conseguires adivinhar que brilhaste.
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0: 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Boa noite, sou Fátima Casanova. Está em Tenerife o diretor-geral da OMS para coordenar o processo de desembarque do navio onde há o surto de antivírus. O chefe máximo da Organização Mundial de Saúde, nos últimos minutos, dirigiu-se à população local, admitindo que percebe o seu receio, mas salientou que este vírus não é como a Covid e que viajou para a ilha justamente para mostrar que não é preciso ter medo. O navio de cruzeiro é esperado na próxima madrugada, vai ficar ao largo de Tenerife e os passageiros só saem quando os aviões de repatriamento estiverem prontos a levantar voo, seguindo para os seus países de origem. No Brasil, o Supremo Tribunal travou hoje a lei que iria encurtar a pena de prisão de Jair Bolsonaro, de 27 anos para 2 anos. Alexandre de Moraes, do Supremo, suspendeu a aplicação da lei para que seja analisada pelo Tribunal. Um recluso fugiu hoje da prisão de Ponta Delgada, nos Açores, através de uma rede degradada. Acabou por ser capturado 40 minutos depois. Foi encontrado numa casa degradada próxima da prisão. Os guardas conseguiram impedir a fuga de outros 2 reclusos. Rally de Portugal, a Federação Internacional do Automóvel aplicou uma multa à organização de 15 mil euros em causa aos incidentes com veículos ontem em Erganil.
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3: Boa noite, canto o RFM. Eu sou a Inês Bento, vou estar contigo até à meia-noite. E já tenho aqui preparadas, prontas a sair do forno, 10 músicas seguidas. E entre elas tens a nova do Escalema, que eles, esta semana, vieram tocar aqui no teu RFM, na sala de produção, não foi ao estúdio como é costume. Vieram até à sala de produção dar música a toda a equipa da tua RFM. Agora começas com Bibi Rexha.

0: 10 músicas seguidas na tua RFM. Eu sou Inês Bento e ainda ontem à noite estive a ver vários videoclipes, porque não me basta só um, porque são todos bons, da Ray. E aqui está ela na tua RFM com Nightingale Lane.
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0: assim terminam 10 músicas seguidas na tua RFM. Eu sou a Inês Bento e digo-te para te inscreveres no grandioso Jogo da Mala, porque podes ganhar 32.999€. 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

Daniel na Rádio das Grandes Músicas e é também a Rádio das Grandes Artistas. Fernando Daniel, que investiu o que ganhou em 8 anos de carreira num projeto de música para apoiar jovens talentos. Eu acho que isto é de admirar. Muitos parabéns, Fernando Daniel. Por aqui seguem as grandes músicas na tua RFM. 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

0: tua RFM. E se estás a caminho de casa e só queres descontrair, então passa pelo canal do YouTube da tua RFM ou pelo site e vê Cataplana de Paixão, a rádio novela que ouves aqui na tua RFM, com grandes talentos: Cici Martins, Gabriela Barros, Cristóvão Campos, Nuno Lopes, Rui Melo. É para ouvir.
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1: Boa noite, sou Fátima Casanova. Tenerife vai receber nas próximas horas 10 voos para repatriar pessoas do navio onde há o surto de antivírus. O número foi avançado pelo ministro espanhol do Interior, que agradeceu à União Europeia e à OMS, que garantiram que diferentes países disponibilizassem aeronaves para que não haja problemas com o repatriamento de passageiros e tripulantes. As declarações foram feitas ao lado do diretor-geral da OMS, que chegou esta noite a Tenerife. O navio de cruzeiro é esperado na próxima madrugada, vai ficar ao largo da ilha e os passageiros são transportados para o porto em botes, onde seguem depois de autocarro para o aeroporto. Vladimir Putin diz que a guerra na Ucrânia está a chegar ao fim e admitiu encontrar-se com Zelensky depois de assinado um acordo de paz. Após as celebrações do Dia da Vitória em Moscou, Putin indicou Gerhard Schröder, ex-chanceler alemão, como seu interlocutor preferido para negociações com os países europeus. Rally de Portugal, a Federação Internacional do Automóvel aplicou uma multa à organização de 15 mil euros, com pena suspensa até ao final de 2027, em causa aos incidentes com veículos de segurança que levaram ontem à suspensão da classificativa de Arganil.
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3: Boa noite, muito RFM, eu sou a Inês Bento, estou contigo até à meia-noite, portanto só temos aqui mais uma horinha, mas eu estou pronta para dar play em 10 músicas seguidas. Começam agora com Sabrina Carpenter, Nena, Tate McRae e muitos mais, portanto vou agora carregar no play e vais ouvir.

a ouvir 10 músicas seguidas na tua RFM. Eu sou Inês Bento e eles são a dupla incrível Sam Fender e Olivia Dean, com a música Rain Me In. E esta música tem ali uma frase que já virou tatuagem, e eu vou traduzir: és a âncora e não a corrente. Já pode ser encontrado em

Só grandes músicas na tua RFM. Eu sou Inês Bento. Tenha uma ótima noite, boa viagem. Ele é o Harry Styles e já está aqui com uma música que eu considero perfeita para um sábado à noite. Para pessoas que vão sair, para pessoas que só querem ir para casa descansar, acho que tem o ritmo perfeito para te levar numa viagem de carro, assim à noite, com as luzes da cidade. American Girl.

0: foi a Tatiana. Eu sou Inês Bento, estou contigo até à meia-noite. 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

Não mudava nada. Papillon e Bárbara Tinoco na rádio das grandes músicas da tua RFM e também a rádio do RFM. Que grandioso espetáculo é este que aconteceu esta noite. E a Bárbara Tinoco subiu ao palco, portanto, se queres ver este momento e outros grandes momentos da noite, passa no Instagram e no Facebook da tua RFM, RFM Portugal, para veres como é que foi a festa. Se também estiveste por lá, comenta a dizer: eu vi, eu gostei deste momento. Eu sou Inês Bento, ele é o Bruno Mars, já está aqui com o Risk It All. Eu adoro esta música, espero que tu também, principalmente para este final de noite de sábado, para ti que vais descansar. Acho que é um embalo perfeito.

0: noite com a tua RFM, eu sou Inês Bento. Já estou de saída, mas antes quero agradecer-te a ti que estiveste no RFM. Que grandioso espetáculo é este no Campo Pequeno. E a ti que não pudeste estar, passa nas nossas redes sociais. Não te vais arrepender. Um beijinho muito grande e bom fim de semana.
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1: Boa noite, sou Fátima Casanova. Mais de 350 agentes em Tenerife para manter a segurança no desembarque do navio onde há o surto de antivírus. O dispositivo de segurança foi avançado pelo Ministro Espanhol do Interior a poucas horas do navio de cruzeiro fundear ao largo de Tenerife. O Diretor-Geral da OMS viajou para a ilha, onde chegou esta noite. Dirigiu-se à população local admitindo que percebe o seu receio, mas salientou que este vírus não é como a Covid e que está ali para mostrar que não é preciso ter medo. O Reino Unido anunciou que vai posicionar um navio de guerra no Médio Oriente, antecipando uma futura missão internacional que irá liderar com a França. Está a transferir o navio de guerra do Mediterrâneo para garantir a segurança do transporte marítimo no Estreito de Hormuz. O Benfica falha à final da Liga dos Campeões de Hóquei em Patins, perdeu frente ao Barcelona por 4-3. Os catalães têm encontro marcado com o Porto este domingo. A final está marcada para as 6 da tarde no pavilhão multidesportivo em Coimbra. Duplo triunfo português na Taça do Mundo de Canoagem de Velocidade na Hungria. O canoísta Fernando Pimenta conquistou ouro ao triunfar nos 1000 metros e Pedro Casinha também ficou em primeiro nos 200 metros.
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